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0: Bom dia, ouvintes de rádio comercial e programa Secção da Música. Um dia bom para tudo alguém. E nós até abrimos hoje com Félix Lopes, mas antes, no é para nossa equipa, é claro, realização e apresentação, edição de António Steve Andrade, para uns António cego, para outros António Nanda, e para mim, cego eficiente. Na produção e técnica e montagem, Ademir Moreira Miranda. Ademir Miranda está lá de outro lado na técnica, anúncio ali no abico, Félix Lopes, no composição de Ney Fernandes, e no abri, no, com, claro, esse tema muito bonito, depois no abri outro tema a seguir, e mas, gosto-lhe, no tênis, já na abertura, Félix Lopes conosco na linha do outro lado, Félix Moxa, alô, Félix?
1: Alô, alô, sim, bom dia, Steve, bom dia a todos os ouvintes da Rádio Comercial, mando um abraço para Steve Andrade e para técnicos de som de, que estão na trabalho lá. Um forte abraço para todos os ouvintes da Rádio Comercial, para tudo que ao ver nesse momento.
0: Fez, não sabe, moça Tatiga de Merca e Mocaba de apresenta e esse álbum Mãe Cruja lá na Merca. Contando o que foi.
1: Sim, sim, lançamento de Mãe Cruja na Merca foi um sucesso. Teve o espetáculo de lançamento, que foi na Santana, na Baroca, num grande espaço. E depois vamos fazer mais três concertos. Todo o Badreto, de agradecer a minha família,
0: tudo foi na Brockton.
1: Minhas fãs e amigos.
0: Tudo o espetáculo foi na Brockton?
1: Sim, sim. Primeiro grande espetáculo foi na Brockton, na Santana, naquele espaço Santana.
0: E outros foi onde Cundi? Naquele caso?
1: Foi na Taunt, outro na Brockton e aquele outro foi despedida na Cesária, na Boston.
0: Um lugar de nome na América, que?
1: Sim, claro, claro, um grande espaço que não tem lá na América, Cesar, e também que os outros espaços, DJs, que é um grande espaço.
0: E Cesar é aqui?
1: De João Vaz, na Taunt, e também de minha prima Sunset, na Brockton, é espaço para quando eu tinha o Calverdeante, e não só.
0: Nossa flor de Cesária é onde que donos, gerente e amigos de Secção da Música, a quem não te envia um especial abraço?
1: Não, claro, sim, Tony, dando tudo cobertura, um colega e irmão, dando tudo cobertura, agradecer tudo o staff de Cesária, daquela grande noite que teve lugar lá.
0: Félix, agora, contando, modo que disco se está bem lá na América?
1: Claro, estou contente, para nesse momento, CD, que vinha Cabo Verde esgota, nunca tem CD. CD Mãe Coruja teve grande recepção para o público, tudo alguém gostou de CD, e Steve Andrade testemunha.
0: Claro.
1: Steve Andrade que foi que os primeiros que ouvi disco, que é para Félix, vou fazer um grande trabalho, vou abençoar.
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0: Ok, Félix, Esli é motivo e razão de no bem papia na próximo programa, claro, não dedica as aberturas hoje, dedicado a boa, e tendo em conta que o programa hoje também acontece na íntegra para Romeu de Lourdes. Mas mesmo assim, qual é que é a mensagem que ele deixa para famílias e fãs de Romeu de Lourdes?
1: Sim, sim, morte de Romeu de Lourdes, quanto a nós todos, até do Steve junto no mês de setembro, agosto, naquele espetáculo que tinha lugar na Quebra Canela, estava lá, não falava cheio, que estava a falar para mim de que espetáculo de lançamento da CD. Deseja tudo família, força e consolação nesse momento. Romeu de Lourdes deixa um vazio enorme na cultura e na música, não só de Santiago, como de Cabo Verde. É um grande artista. É uma pessoa que está a transmitir mensagens fortes na sua música. É triste e lamentável ser morte.
0: Ok, Félix, um abração no também Pepe na próxima edição de Secção da Música.
1: Também não perder, para além de Romeu de Lourdes, Steve, não perder um outro grande músico de Cabo Verde, que é António Sanches.
0: Ah, informação antiga na nós ontem. Raça Galinha Mato e grande artista.
1: Praia Malandro.
0: Sim.
1: Foi grande, duas grandes pernas para Santiago e para Cabo Verde. Então agradecemos, Steve, para todo o ouvinte de Rádio Comercial. para nós técnicos de som, de detecção da música, então seja o programa sempre sucesso.
0: Ademir Miranda te enviou também um abraço de outro lado que está de cabine e não te aproveita agora para fechar esse espaço dedicado a Boco, próprio título de álbum, Mãe Cruz.
1: Ok, obrigado sempre, Steve, no todo dia.
0: Ok, força.
1: Bom trabalho sempre.

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E agora, essa semana ali, é um fim de semana triste para a cultura musical cabo-verdiana e para a música de Cabo Verde, claro. 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Até está tendo reações de pessoas que é cabo-verdiano, franceses, portugueses. 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Então, não começa a estar óbvio. Admira um dele. E nós, Antonito Sancha, que deixamos ontem. Eu sou o Biquilinho.

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Exato. 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

Admira, já agora, se te lembra algumas coisas. 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Não acredita também, mas foi um reporte forte, pelo menos lá na comunidade cabo-verdiana, na Portugal. 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E cassete dentro de minha quarto, perde. 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E, ei, moço, passa publicidade. Então, as tantas coisas fica tudo normal, eu sou muito, muito amigo. 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E, bom... para pedir Tonito de Omar para terminar, se encontra e aquele ali Tonito Sanches falou numa entrevista, mas e tenta gravar na França depois de Portugal. Me chega até de estúdio, mas quando chega no estúdio, esse que começa a gravar, mas que os músicos que se acompanhava ele falou, mas ele que terá para gravar. Ok, apanha as excusas. É bem Portugal. É bem, conta Paulino. Paulino Vieira, mas nem que boca está a gravar. E Paulino fala, mas tudo alguém que quer gravar, está a gravar. Mas que tem ninguém que está a gravar. Ou que está a pôr e grava. 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ontem ali na cidade da Praia e causa de morte, segundo informação também que chega na nós, é um AVC. De qualquer forma, já não perde mais um, ou seja, já não perde mais dois. E tudo na semana ali. Música de Cabo Verde, se de luto, cultura musical e não só, cultura de Cabo Verde, se de luto. E também, pronto, Cabo Verde, país em si, está de luto. E pronto, bandeira devia estar a própria, meiastro. 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

Exato, depois no Cabo de Obi, homenagem também, que, justo, claro, que não faz Antonito Sanches, se mas não tinha falado, ele que não convive, Reiri Chocol, e já não tinha falado, Abel Jassi e 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Não começa com esse tema ali que está no último álbum de Romeu de Lourdes, e que chama Coração Aberto, seu mais novo disco, que foi lançado ano passado. 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Ele Romeu e tinha seu amor para dar. E cima está falado, Romeu de sorriso, Romeu sempre com aquela alegria na rosto, sempre está ri com aquele sorriso, claro. 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
1: Depois de no cabo de Obi, Amor de um Cantor, na álbum Coração Aberto, perdão, de Romeu de Lourdes, agora no está bem e pronto. No está chama Bob Mascarenha, que foi primeiro alguém que dá notícia na rede social de desaparecimento físico de Romeu de Lourdes. Então, no Obi Converso, que não teve com e Bob Mascarenha. Recebe as notícias tristes que tem Cabo Verde e tudo Cabo Verdeano espalhado para o mundo, isso é papel de diáspora, e triste, só quem está hoje e segue a rede social, está hoje a modo que Cabo Verdeanos no mundo se lamenta. Primeira informação, chega primeiro ali na Cabo Verde, e através de outro músico amigo de perto de Romeu de Lourdes, que é Bob Mascarenhas. Bob, como é que você está nesse momento?
2: Opa, acho que estado de meu igual a tudo cabo-verdiano, né? Para mim, ali no Cabo de Perto, um jovem amigo, e Nicole nunca tratava como um irmão. E então a notícia, se tem coisa que está falando surpresa, foi que ele foi surpresa mesmo. Ninguém nunca se esperava, Então foi uma notícia que é difícil de acreditar, mas é a realidade de nós tudo, né?
1: Claro.
2: Então, praticamente, só resta é lamento. Lamento e, uma quinta flare, aceita e não tem que ficar com lembrança que esse sorriso e essa música e essa voz no nosso vídeo, essa composições e corpo que vai mais. O Romeu em si nunca até desaparece entre nós.
1: Desaparecimento físico.
2: Exato.
1: Sim, mas o Romeu está linda. E ainda continua ali.
2: Exatamente.
1: Bob, e a boa. Modo que chega na boa notícia.
2: Boa notícia chega através de uma amiga de família, né?
1: Que sabe, manhãs amigo, né?
2: Amiga de família, dentro de 7:30, por aí. Então, foi meio que souberam que recebi aquela notícia, né? E também primeiro que publica aquela notícia. Que pessoas viram que será, mas é verdade, né? Foi uma morte súbita que pronto, e a bala Cabo Verde, não só Moja, mas tem jornal francês que faz referência às mortes. Então, por favor, Moja, uma excusa que não só mexe com o Cabo Verde, mas também com o mundo inteiro.
1: Exato. Ele que estava no processo de lançamento desse disco, segundo tinha falado mim, e ainda que se apostava na concertos grandes e para o lançamento de disco e cria mais concertos íntimos, intimistas, ou seja, para para apresentação, para depois bem fazer uma apresentação grande. Por exemplo, hoje, eu estava em um dos salões de igreja lá na Madeira, na Portugal.
2: Em princípio, amanhã. Era amanhã. Sim. Era amanhã.
1: Sim. Então, como esse programa sai sábado, por isso que não sei o que falar hoje.
2: Exato. Ok, era amanhã, não? Então, era sábado e eu tinha bom ali. Acabo de fazer uma apresentação na França. Depois, eu vou para Milano, né? Eu vou para Milano fazer uma apresentação também. Eu regresso a Portugal para fazer algumas apresentações e depois eu regressava a Cabo Verde.
1: Uhum.
2: Infelizmente, eu tinha tio e projetos. Um bagagem, também tinha a apresentação. Eu tinha que voltar outra vez a Milano, que fazia já um concerto mais grande, que já estava também programado. E no fevereiro também já tinha marcado um concerto no Luxemburgo. Infelizmente, acaba para acontecer.
1: É de nosso conhecimento também. Mas e Chuni e Sadabinha de Merca também para uns concertos na Cabo Verde no mês de dezembro, que a Bobo Abibo foi envolvido e ele rumeu. Eu não sabia antes, mas e Chuni acaba para confirmar no El Abucado.
2: Sim. Era um projeto que Chuni já tinha programado, né? Mas, pronto,

0: Mocking the Flea, eu sou fã no Lamento, né? Sou fã no Lamento, as perdas. E aceita.
1: Bob, para a comunidade de música, para a comunidade musical cabo-verdiana, qual que é a mensagem que terias?
0: Opa, coisa que não tem que falar, coisa que não tem que falar sobre nós músicas, nós artistas, também tem que valorizar mais nós artistas. E tem que dar mais atenção a nós artistas. Nunca pode estar só a que morre, para não corre para ali, para não corre para lá, para não fazer publicação. Ah, as pessoas eram isso, mais aquilo. Acho que nós artistas não precisa de reconhecimento vivo. Então, hoje, não sei, é todo mundo que partilha da feliz, isso mais aquilo. Mas estou pensando é que o Romeu mereceu muito mais do que ele.
1: Em vida.
0: Em vida. Né? Então, então deixa as mensagens ali para tudo cabo-verdianos. E não valoriza nos artistas na vida. Não valoriza nos artistas na vida. Tudo aquilo que não pode dar, não deu na vida. Aquela que é a mensagem que deixa para todo o povo cabo-verdiano.
1: E para a família?
0: Opa, para a família, desejo um forte abraço de consolo e meus pésimos e aquela força de sempre. E em breve, acredito que o corpo está presente ali conosco e que ele está fazendo um império digno e de aquele que ele merece.
1: E aquele velório que tem de ser inteiro para ser um velório à altura.
0: Exatamente, é que ela é que nos dá trabalho para ele, e junto com o Ministério de Cultura e Embaixada de Cabo Verde, e para que não haja que o corpo da Tira Cabo Verde em breve.
1: Ok, Bob, a secção da música está ali aberto para logo que tem aquela data de chegada e no passa ali para nos ouvintes. A hora?
0: É assim que não tem data, de tudo, mas até divulga. Não te divulga para tudo Cabo Verdeano, sabendo que está na praia, para acompanhar Romeu, se ele merece.
1: A última morada.

0: Beatles de Nobi, Bobby Mascarenhas, amigo de Hebron, acima de eu não tinha falado, e ele que, primeiro alguém que publica notícia e desagradável, mas infelizmente nunca tem jamais Romeu de Lourdes. 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E no último disco de Ferro Gaita, que se também sei, que chama Tocador de Gaita, se também sei já, tem 4 composições de Romeu de Lourdes. Então, ali, e alguns dias sei, por exemplo, Carne Salgado Dentro Feijão, que é single que sai para promoção desse disco, que sabem sair já, é de Romeu de Lourdes. Tem outros, por exemplo, Pão de Fanga, e também é de, que é single que sai primeiro até, é de Romeu de Lourdes. Tem mais outros, tem mais outros temas que ainda que sei, já que também sei, ok, que sei como single, mas que também sei e já junto com o disco. Que os outros ali, que tinha saído, temas para promover Romeu, ou seja, para promover álbum Tocador de Gaita, que você também sei. Mas também, na Festa Fora de Ferro Gaita, álbum Festa Fora, tem mais uma composição lá de Romeu de Lourdes, que é um outro tema que é cantado para cantado para Sara Tavares, que Deus o tem também. E, então, e tem temas ali, tem outros temas gravados para Gaita Ferro, e também composição de Romeu de Lourdes. Então, Simão Flá, e bom relação de Romeu de Lourdes com Ferro Gaita, em particular com o Iduino. Não sabe ainda, mas tem algumas outras composições que de Hebron, ou seja, Hebronme, de Romeu, e também parceria com o Iduino, e que se faz sempre junto. 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Então, no bem dá um pé de conversa ali com David Vieira. Nesse desaparecimento físico de Romeu de Lourdes, não sabemos papia com alguém que também pôde papiano direito de Romeu, para modo Romeu de Lourdes era um compositor, músico, um amigo de Ferro Gaita e sempre junto com o Iduino, junto com elementos de Ferro Gaita. Então, não está bem ali, papia gosta ali, com David Vieira, que é manager de grupo Ferro Gaita. David, como está nesse momento?
1: Tudo bem, menos esse acontecimento ali, pronto, que é grande perda ali, mas não tem que ir para frente, assim é a vida.
0: Mori, que notícia chega na boa?
1: Bom, um amigo que chama, logo depois chama e Edwin, confirmando também, mas ele se chamava ele, foi uma tristeza absoluta, mas pronto. Não está tudo abalado, nunca tem outra coisa de fratura, tem ainda tudo espantado, abalado.
0: David, na relação de Romeu de Lourdes com Ferro Gaita, foi na Gaita Ferro que Edwino ou Quinhos começa a produzir ou a grava composições de Romeu.
1: Sim, senhor Uribe, sabe, Gaita Ferro é uma escola de Ferro Gaita, fundo que Edwino que é responsável, tutor e professor, De certeza que eu conheci Borromeu antes, mas como o Steve Dancelli, e divino-te para além de um grande artista, é também descobridor de novos talentos. E é por música o Eugen Brop, e naquela altura. Então é fazer aquele disco que o de Gaita Ferro, o que produzi, onde que tem uma grande participação de Mário, tem de Romeu e outros artistas, o que menos conhecido, mas pronto, o Mário já era sabejamente conhecido de todo o mundo. E por onde que ainda pensa em minha primeira aparição do Romeu de Lourdes no registro discográfico, com música Amargura.
0: Amargura.
1: Mas o próprio Ferro Gaita continua a vive na fonte do Romeu de Lourdes, né, tem testemunhos, e aliás, é que só que eu vi aqui, que as que não sabia ainda melhor ali, que e Dino tem na sua arquiva, tem várias músicas do Romeu de Lourdes. Eles é tão amigo que o Romeu de Lourdes sabe, está a fazer música, essa deixa ele no estúdio, essa fica lá, essa fica lá depois. Com o tempo, e Dino também acaba para gravar, porque é que acha que se adapta mais que o Ferro Gaita. Sim.
0: Não, continua por si.
1: Sim, nesse momento, e já gravava no disco Festa Fora, é uma música de uma qualidade excelente, cantaram para também uma pessoa que desaparece desse mundo físico, que é Sara Tavares, música de Jara Stora.
0: É apenas para a tem clipe.
1: Como?
0: É apenas para a Mónica tem clipe.
1: Que tem clipe, sim, que ele que foi, que houve tempo depois daquele clipe. E outras coisas que foi possível, mas é um pena enorme, porque aquele música é uma música muito, muito bonita, e quando a minha foi muito pouco divulgado. Mas é uma composição excelente, é que esse tema do Romeu de Lourdes que retrata dia a dia do Cabo Verdeano, e da cultura, e do dia a dia mesmo do Cabo Verdeano, ele levou nele. Bom, ainda sei lá para quem quer levar o Viva. Bom, e qualidade, e de que música, principalmente de interpretação de Sara.

0: bipolaridade e de ter música, principalmente de interpretação de Sara Tavares. Mais tarde, tenho gravado um single que é Pão de Fanga, que também é de Irmão de Lourdes. É claro que as músicas de Irmão de Lourdes tudo tem um toque pessoal de Divino. Na orquestração e até o Divino tem liberdade, até acrescenta algumas outras coisas. És tão amigo quanto a isso.
1: Eles podem fazer parceria, tá?
0: Pão de Fanga bem ser gravado, foi feito o clipe, foi um sucesso. E Pão de Fanga, se bem sei, naquele último álbum de Ferro Gaita ali, que é...
1: Aliás, Pão de Fanga também teve algum prêmio?
0: Se, hoje, nesse momento, não se recorda se teve ou não. Mas é uma música que tem, pelo menos, sempre tinha um sucesso. E sempre que Ferro Gaita está na festivais ou na Bádio, é uma música mais pedida. Entre as mais pedidas.

E música mais pedir. Essa é a que eles mais pedir. Depois, no Ben Grava e Carlos Salgado. Carlos Salgado foi um sucesso estrondoso. É aquele quinta flow. Por exemplo, na Carlos Salgado, um chomaru meu, eu estava na América, me perguntou-lhe, e não tinha nome de música. Eu nem que se lembra assim, de música, quanto mais é nome. Só por hoje, e música, a maneira que ele faz música, ele foi divino, e a capacidade que ele tem de fazer música, mas com qualidade. Botou hoje aquele textos de letras de música Carlos Salgado, botou hoje é uma música com conteúdo enorme. É uma música que é coisa de música. É como música de duas palavras. É um texto. É uma coisa bem feita. As pessoas não estão um pouquinho emocionadas. Então, e Carlos Salgado se mostrou a boa, ele atingiu tudo, porque foi premiado na CVMA. Muito agradeço, ele fica tudo contente.

0: premiado na CVMA, nos agradeço, fico tudo contente. Mas naquele álbum ali, que é Tocador de Gaita, que é o último álbum de Ciro Gaita, que deve ser dentro, sair dentro, de, no princípio do ano, ainda pensa, no máximo. E ainda o Romão tinha mais dois em composição lá. Só naquele disco de importância, não sei, quatro músicas de Romão. Não tem um que já não se tornou da clipe, que não está no processo de grava e vídeo, que é música que fica excelente, fica muito bem, muito bonito, que é Mercado Praia, que é um hino a Mercado Praia de nós, interpretado para Ciro Gaita e para Paulinha. Clipe também tem participação de Paulinha e me próprio envolvido no meu, que participava naquele clipe, mas eu mandei mensagem, mas infelizmente estava na Portugal. E até não fazer algum compasso de espera, pois eu não tinha grande prazer, de grande, era uma grande alegria, tinha ele naquele clipe. Mas pronto, que foi possível, ele começa a rodar aquele clipe, e não põe imagens na Mercado Praia, se eu fazer mais uma cozinha ali, para não entrar o mais breve possível. Para além de Mercado Praia, ainda tem aquela quarta música, que é Amor de Mãe, que é também uma música, que é um hino à mãe, que já tinha um antes, que é um outro que vem fazer, para Ciro Gaita, na estilo de Ciro Gaita, onde que é interpretado para Ciro Gaita e para Dino Santiago. Uhum. Então é uma música que também tenta fazer a apresentação em termos de vídeo antes de fim de ano. Uhum. Eu só tudo do trabalho ali, para nós temos a trabalhar também o mais breve possível.
1: Então
0: eu tenho quatro músicas naquele último álbum, de dele para hoje a qualquer relação, naquele eu vou fazer o balanço, ouvindo se foi balanço, hoje a qualquer relação, Romeu Ciro Gaita.
1: Então Tocador de Gaita e também traz e surpresa. Álbum Tocador de Gaita.
0: Com 14 temas. E tem vários tipos de estilos de música dentro de tradicionais, batuque, funaná, tabanca, mais de um tema de tabanca e até samba. Muito bem já.
1: Não te fica até guarda.
0: Muito rico.
1: Não te fica até guarda.
0: Foi concebido para Kim Alves. Com muita calma, ontem não estava com o Kim Alves, esta ali para a apresentação desse álbum. Não esteve junto, não esteve para aquele trabalho. É um trabalho extraordinário. Sinceramente, sincero de grupo, é um trabalho extraordinário.
1: David, não sabe, mas entre nós tem tchau coisa de papia, mas hoje é somente Romeu de Lourdes. Romeu. Então, qual é que a mensagem que eu queria deixar para si famílias, e para a comunidade de música cabo-verdiana e no seu todo, para todos os fãs de Romeu de Lourdes, para espalhar para o mundo?
0: Hoje, quanto a mim, minha formação religiosa, que intenso, sei bem tudo, mas não morte nem catoa. Morte é uma coisa que não te acaba, porque eu nunca te espera. Se for assim, para morte, e morte é catoa, para morte, Romeu desaparece fisicamente, mas e se morte é um chamado de atenção, para quê? Para não haver essa obra, é um momento de refletir sobre o que ele tem feito, sobre seus discos, sobre suas participações, sobre seu espetáculo. É uma pessoa sempre alegre, né? Tudo espetáculo é bem, uma pessoa que nunca olhou sem sorriso na roça, você pode...
1: Nunca sabe isso, você até lembra.
0: É sempre alegre, é com músicas de qualidade. Então, se vinda na terra, está se vindo de uma lição para não fazer o que é direito, o que é bom. Com tudo e tempestades que nos enfrentam, com tudo dificuldades que nos enfrentam, por exemplo, se ele grava um disco na Jogo Espetáculo para ali para lá, mas para hoje, mas só e produzir só qualidade. Então, para a família e lutar, que é no estudo, e não está a chegar inteiro, é família do Romeu, então foi parte de nós, um irmão que parte. Quer dizer, sinceramente, que eu tenho palavras, porque nunca sei mal que me pude consola uma família uma pessoa que está morando naquela idade. Né? Estou aí, é muito, muito difícil.
1: 36
0: anos. Mas avançar, hoje a pessoa mais nova está morando, para nós, o filho é mais difícil.
1: David, então acredita, mas está, ou tarde ou cedo, essa boa mensagem ali, te chega na familiares de Romeu de Lourdes. E agora nunca sabe se você lembra, David, mas apresentação oficial ao vivo, de palco, de seu álbum, A Morança, e canto está apresentado, não sei se você até lembra, mas o apresentador era Steve Andrade.
0: E nem sábado, e nunca sábado.
1: Ok. Agora você me contou, e o que aconteceu, canto e convidam, para apresentar esse espetáculo de lançamento de disco, e perguntando logo, canto que está cobrando? Eu falei, aí, Romeu, me cobrou nos muito amigo, nunca estava a cobrar para apresentar o budisco, agora, concerto para apresentação de budisco. E eu sabia, naquela brincadeira, eu sabia, naquele vinho, com aquele gruguinho, com aquele bafa, mas tem que ser na camarim. Assim na brincadeira, com ele. Então, ok.
0: Eu estou fora de sério.
1: Vai fazer apresentação de disco, canto, e outro dia, era um sábado, outro dia por volta de 11 horas, e chegam lá, na casa. É que tinha na casa, é lá na rua, lá na estrada principal, alguém hoje ele está de xericar, foi, ela é bom amigo, já bem lá. Canta bem, e chega e fala, bom, não bate para casa, não vai. E quando chega, não entra, não começa a tapar, para ouvir música, e chega e dá desconto. E fala assim, e um fala assim, irmão, a bom nunca cobrou. E fala, não, Steve, já apareceu um cozinha para mim, também, já apareceu para bom. Então, não leva com as coisas, tudo na brincadeira, não fica junto. E ti hora que é bem. Agora, não chuca com minha banana, você consegue falar, não? Falam, e deu o cachê que você esperava.
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1: David, nesse momento de dor, não te traz alegria com si música.
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1: 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Esteve que ela dentro comigo. 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Nunca sei de explicar, nem morre quem está. Demora que a gente explicou para o micro, meu, nós é muito, muito ligado, companheiro. Nós é muito amigo, que escusa de torna por mais difícil a explicar. Nunca tem palavra para explicar o Steve. É muito, muito, muito triste. Triste. Ó quem pensa no Romeu, ó quem pensa no Zito de Corigona, é emocionante demais.
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0: 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Sim, continua.
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1: Bom, a minha mensagem que a gente deixa para hoje é que família para ter grande força e coragem para morrer. É que é fácil suportar a morte de Romeu, mas tem grande força e coragem para morrer. Deus, mas a força e decisão a nós não tem que aceitar por nada pode nunca ter. Mas nada, Steve.
0: Naquelas músicas.
1: Tem que aceitar de braço aberto. E comunidade cabo-verdiano, para nos juntar tudo, aqueles que podem suportar, famílias de Romeu para suportar, e para nos abraçar, para nos aceitar a decisão que Deus toma, para nos aceitar de braço aberto.
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1: 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E um abraço para tudo cabo-verdiano que está com dor nesse momento de Romeu de Lourdes. Um abraço para tudo e vocês. Muito obrigado pela oportunidade que o João para mandar as mensagens direto para o Cabo Verde.
0: Obrigado, Tchuni. Muita volta a Papia Cubô breve na próxima programa.
1: 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Muito obrigado, Silvio.

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0: Obrigado, Luís.

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1: Desculpa, não ocupar-me assim. Tchau, tchau. Tchau, tchau.

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1: Exato! 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Ou seja, já não passa uns minutinhos. E, então, já vou saber. Secção da música é si. 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